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1: Bom dia. A proposta do Governo de revisão da legislação laboral é hoje discutida no Parlamento, com a UGT a assistir a uma concentração da CGTP em pano de fundo, estando a votação na Generalidade prevista para sexta-feira, amanhã, sem aprovação garantida. O debate, que decorre um mês depois da proposta de lei que altera o Código do Trabalho e leis conexas ter dado entrada na Assembleia da República, tem início marcado para as 14h e conta com a presença da Ministra do Trabalho, Solidariedade e Segurança Social, Rosário Palma Ramalho. Cerca de meia hora antes arranca também uma concentração convocada pela CGTP em frente à Casa da Democracia para exigir a derrota do pacote laboral, ao passo que uma delegação da UGT, liderada pelo secretário-geral Mário Mourão, vai estar nas galerias a assistir ao debate. Na sexta-feira da semana passada, o secretário-geral da CGTP, Tiago Oliveira, considerou que há todas as condições para o documento ser derrotado no Parlamento, reiterando que os partidos serão responsabilizados pelo seu posicionamento, e acusou o Governo de encurtar prazos, lembrando que a consulta pública termina a 2 de julho. O Nós Alive anunciou ontem o seu 8º palco, uma das grandes novidades desta 18ª edição do festival. Reforçando a sua aposta na cultura e na celebração das diferentes formas de expressão artística, o Nós Alive apresenta o palco literário, um espaço dedicado aos livros, à escrita e ao poder das histórias. Este novo palco destaca a importância da literatura como fonte de inspiração para a criação artística e como um dos pilares fundamentais da cultura contemporânea. É o que avança a Everything is New, a promotora do festival, em comunicado. O programa deste palco é também já conhecido. No dia 9 de julho, primeiro dia do festival, o palco literário recebe Walter Ugumem para uma sessão que irá explorar a que são os livros, e Pedro Chagas Freitas com a temática Greatest Hits. Ambas as conversas serão conduzidas pela radialista e escritora Ana Markle. A 10 de julho, segundo dia do festival, Luísa Sobral e Afonso Cruz sobem ao palco para desvendar o processo criativo que liga a escrita à composição musical, numa conversa intitulada Das Letras à Música, moderada por Pedro Boucheri. No último dia do festival, sábado, dia 11, o Nós Alive, o palco literário, acolhe duas sessões: Ensaiar a Escrita, com Ana Bárbara Pedrosa e Francisco Guimarães, numa conversa dirigida por David Azevedo Lopes, e Isto Não Tem Nada a Ler, com Hugo van der Ding.
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bom dia, sejam bem-vindos ao início desta emissão Oxigênio da quinta-feira, dia 18 de junho. Estamos com 7 minutos depois das 7. Estamos com os extraordinários Low Budget Soul, o álbum de estreia Strangers to the Ordinary. Esta é Into You. I'm so into you. E a estreia da futurística música em 2003. Antes estivemos com novíssima música para descobrir na Rádio Oxigênio, o piano soul jazz de Matthew Okonski, o pianista e compositor da Carolina do Norte dos Estados Unidos da América. Okonski, novíssimo single com a harpa de Rachel Kitchlow e o belíssimo Axis, acabado de editar na Coal Mine Records.

0: Mais uma das habituais no Oxigênio, Jazz Spastics, com este Move. Roda por cá desde 2014, colaboração de Jazz Spastics com Apani B-Fly. Abertura desta emissão Oxigênio de quinta-feira, 18 de junho. É o início de mais uma manhã de música para despertar. 7:11 de segunda a sexta. Bom dia, boa quinta-feira. Deixem-se ficar por aí.
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Estivemos com novidades de Omar, novidades na lista de insistências Oxigênio, nova entrada Lovely Dovey. Música nova de Omar, Insistência O2, colaboração com Eric Robertson, na remistura de Kenny Dove. Mais uma das habituais, mais uma que faz a história recente da Rádio Oxigênio, anda por cá desde 2019. 10% Kate Renada com Kali Uchis. Quando estamos agora com 20 minutos depois das 7.

funk a deixar um pouco da sua magia boogie habitual no oxigênio. Jay Worthy, Damn Funky Budgie, neste Moonlight. Há pouco o Kay Tronada, estamos agora com 24 minutos depois das 7, já a seguir a dupla Jenna, Carrie M. Riggins e Liv E. E os sons da Wax Records. How We Flow.

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Esta é a presença habitual de More Chiba no Oxigênio com a remistura Jazzanova de 2022 para Cut My Heart. Para trás ficamos com Firetag, mais produção germânica Firetag com Love Attraction, colaboração com Oshun. Lá atrás o início da sequência com o toque francês de Folamour, After Winter Must Come Spring, na voz de LB. Nesta primeira hora no serviço Despertar O2, estivemos lá atrás com Toribio e Muscle Cars em Be Honest e também Jenna, How We Flow. More Chiba em fundo, remistura Jazzanova. Estamos a 18 minutos das 8, a hora certa, ao regresso da informação à antena com Liliana Teixeira Lopes. Daqui a pouco é o regresso à lista de insistências com novidades da Philip Gordon, a rodar com insistência. You Crazy.

Yaga Yao, música nova, produção 2025 dos grandes Egypt Boys. Egypt Boys com Dollar Man. Sons do selo Bite the Day. Estamos já com um clássico, os Delight, a samplar The Clash. Final desta hora com este nutritivo Apple Juice Kissing. 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
1: Bom dia. Os profissionais da educação são chamados esta quinta-feira a uma greve nacional convocada pelo STOP, Sindicato de Todos os Profissionais da Educação, num dia que coincide com a discussão na Assembleia da República da proposta de reforma laboral apresentada pelo Governo. A paralisação surge como forma de protesto contra aquilo que o sindicato considera ser um conjunto de alterações legislativas que representam um retrocesso demasiado grave nos direitos dos trabalhadores. A greve, aprovada em plenário dos sócios do STOP na semana passada, deve decorrer em simultâneo com a concentração convocada pela CGTP-IN para junto do Parlamento, precisamente no momento em que os deputados iniciam o debate da revisão da legislação laboral. A Câmara de Arronches, no distrito de Porto Alegre, está a preparar uma candidatura ao Inventário Nacional do Património Cultural e Material da Arte de Tocar Pedrinhas. Esta arte, uma prática musical tradicional regional, executada pelos populares com recurso à recolha de pedras numa ribeira da região, originando um som único ao friccionar e bater duas pedras entre si. Em comunicado, o município de Arronches diz que está a preparar ativamente a candidatura da arte de tocar pedrinhas, tendo como objetivo garantir o reconhecimento e proteção e valorização jurídica de uma expressão cultural que constitui um dos principais pilares da identidade local. O Cineteatro Scala, o primeiro a dar voz ao cinema em Moçambique e dos últimos ainda em atividade em Maputo, resiste e procura, apoios para uma reabilitação que permita festejar o centenário em 2031, ainda como referência cultural. Construído em 1931 na Baixa de Maputo e ainda hoje mantendo a traça original de estilo Art Deco, a sala foi a primeira a exibir filmes sonoros em Moçambique. A primeira peça do poeta João Luís Barreto Guimarães, que o Teatro Aberto estreia amanhã, sexta-feira, em Lisboa, tem como cerne um homem em perda, isolado num baldio, que se revela a mulheres que conhece em encontros fortuitos. Caravana tem encenação de João Pedro Vaz e interpretação de Joaquim Horta, o solitário que se fecha ao mundo, e Rita Calçada Bastos, que se desdobra em três papéis, Helena, Ana e Maria, as mulheres com quem ele se cruza. Caravana ficará em cena no Teatro Aberto até 26 de julho, seguindo para o Teatro Nacional São João no Porto, onde estará em cena de 18 a 27 de setembro. Está prevista ainda a publicação da peça em livro numa edição na coleção do Teatro Nacional São João, Humus.
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início de hora nesta manhã de quinta-feira, 18 de junho. Bom dia, bem-vindo. Estamos com 8 minutos depois das 8 e o som clássico em fundo de New York and Soul. A reverem a Rotary Connection, I Am the Black Gold of the Sun, aqui na remistura 4-year-old. Início de hora marcado pela presença de Masters at Work, há pouco também com Brian Jackson e Black Thought dos The Roots, em nova versão para o clássico Gil Scott Heron, The Revolution Will Not Be Televised. Masters at Work em destaque também não é para menos, eles que vão estar em Portugal, vão estar no Sunset Beat. Não em conjunto, em separado, Kenny Dope e Louis Vega. Dois nomes grandes para Sunset Beat, 18 a 22 de junho, com a presença da Rádio Oxigênio também. Para já, seguimos com alguma da grande música que... em conjunto ou em separado, os Masters at Work nos têm trazido. Clássico New York and Soul, I Am the Black Gold of the Sun. E já a seguir o novíssimo re-edit de Kenny Dope. Para um clássico da Soul dos The Silvers, Wish I Could Talk to You, Baby. Novíssimo edit vem incluído no volume 8, acabado de editar, do Mr. Bongo Record Club, coletânea da editora Mr. Bongo.

Lauryn Hill, Everything is Everything, 24 minutos depois das 8. Estivemos antes com a solo orquestral dos The Silvers, com re-edit, novo re-edit de Kenny Dope. Nome grande do Sunset Beat, arranca hoje. DJ set de Kenny Dope às 20, no espaço irmão Beach Stage do Sunset Beat, 18 a 22 de junho.

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E ao final desta hora, na manhã de quinta-feira, estamos a menos de 3 minutos das 9. Estivemos com insistência para Ezra Collective, Only Love. Há pouco também DJ Marquee e Makoto a rodar com insistência It's Alright, I Feel It. Versão drum and bass na voz de Vanessa Freeman para o original Masters at Work. E lá atrás mais música para respirar ao ritmo drum and bass. Irate com Stronger. Estes são os sons da Dub Battle. Dub de King Tubby para Sly and Robbie. Dub it to the max. Manhãs de Oxigênio até às 11. Vem a informação à hora certa. Na próxima hora temos Essenciais. Também vamos ao cinema quando for Pipoca Time. Para já uma boa dose de dub. King Tubby versus Sly and Robbie.

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1: Bom dia. O Ministro da Administração Interna participa esta manhã numa reunião extraordinária do Centro Coordenador Operacional Nacional da Proteção Civil em Carnaxide. A presença do Ministro Luís Neves acontece numa altura em que está previsto um agravamento das condições meteorológicas, com temperaturas muito elevadas e também o aumento do risco de incêndios. Esta reunião extraordinária está marcada para as 10:30 da manhã de hoje. A escritora portuguesa Lídia Jorge foi distinguida com o Prémio Estatal Austríaco de Literatura Europeia deste ano pelo conjunto da sua obra. O prémio, no valor de 25 mil euros, vai ser entregue à escritora no dia 27 de julho, numa cerimónia inserida no Festival de Salzburgo. Lídia Jorge é uma das escritoras mais destacadas da literatura europeia contemporânea. A sua obra é tão versátil e ramificada quanto significativos e omnipresentes são os seus temas, foi o que disse, citado no comunicado do Ministério da Cultura daquele país, o ministro Andreas Babler. O governante austríaco lembrou que, ao longo da carreira, Lídia Jorge tem lutado, através da sua escrita, numa forma altamente poética, pela igualdade dos povos. Abriu o período de candidaturas à edição 2026-2027 do Prémio Novos Artistas Fundação EDP, que apoia a criação artística contemporânea em Portugal, destinado a promover e dar visibilidade a artistas com carreira curta e ainda não consagrada, não tem limites de idade e está disponível para todas as áreas das artes plásticas e visuais. O valor atribuído ao artista vencedor é de 20 mil euros. Joana Vasconcelos foi a primeira a receber este galardão, que já distinguiu 15 artistas. A mais recente premiada foi Alice dos Reis. Está ainda prevista a atribuição de uma menção honrosa no valor de 5 mil euros a outro dos finalistas. Leiria é candidata à Capital Portuguesa da Cultura 2028. Anunciou o município que pretende afirmar-se como um espaço de encontro, criação e futuro, justifica o Presidente da Câmara, Gonçalo Lopes. A decisão foi comunicada depois da aprovação da iniciativa, por unanimidade, pelo Conselho Municipal de Cultura, numa sessão que juntou 4 dezenas de representantes de associações, instituições culturais, entidades educativas e outros agentes do setor, avançou a autarquia. Na nota divulgada pela Câmara Municipal, Gonçalo Lopes explica o projeto, que pretende afirmar Leiria e a sua região como um espaço de encontro, criação e futuro, colocando a cultura no centro do desenvolvimento humano, social e territorial. O filme Maus Polacos, de Kamila Kwiklinska, recebeu o prémio de melhor documentário do BEST, Festival Internacional de Cinema de Leste, organizado no Porto. Maus Polacos, de 2024, foi premiado por se ter destacado pelo notável poder de uma conversa reveladora entre duas pessoas ao explorar as complexidades enfrentadas pela comunidade queer e LGBTQIA+, no contexto polaco. O prémio para melhor ficção foi entregue a Ao Nascer do Sol, de 2025, de Stefan Ivancic, uma produção croata, sérvia, eslovena e estónia sobre a fragmentação comunitária no leste após o final da Cortina de Ferro.
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praticamente com 20 minutos, aliás 19 minutos para sermos mais exatos, depois das 9, esta é Jaliza com Purpose Love. Antes estivemos com o tempo médio de Asheroui Blue Black of the Unspoken Heard and This Is Me, também Al Mitchell's Affair. Novo single Say Goodbye com Florence Aduni. E lá atrás estivemos com Zena, It's You, Antené. Mais uma a celebrar os 20 anos da Brownswood Recordings. Produção 2024 de Jaliza Anderson, Purpose Love. Já a seguir, Adriana Vasquez. E ainda a insistência para Street On. Lá à frente, nesta hora, temos Essenciais. Daqui a pouco vamos ao cinema quando for Pipoca Time, em dia de estreias.

Sons do Broken Beat a respirar com insistência no oxigênio Street On e este Ride Insistência 2 para a compilação Maintain Altitude Volume 2. Há pouco, Adriana Vasquez na remistura Wipe the Needle e Venus Beats para This Is Me e ainda Jaliza Anderson com Purpose Love. Já a seguir vamos ao cinema, é o Pipoca Time com Liliana Teixeira Lopes em dia de estreias e o destaque vai para filmes portugueses em português ou com figuras históricas, reais ou fictícias. É o Pipoca Time lá à frente, antes do final desta hora, a essência.

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1: Nós descobrimos uma nova passagem. Uma rota ocidental, uma rota ao sul do fim do mundo. Uma nova rota, a nossa própria rota.
2: Magalhães, realizado por Lave Dias e com Gael Garcia Bernal na pele do navegador português Fernão de Magalhães, é uma das novidades nos cinemas esta semana. Lê-se na sinopse que, no alvorecer da era moderna, o explorador português Fernão de Magalhães lidera uma expedição ao serviço da coroa espanhola em busca da primeira rota para o oeste, até às Ilhas das Especiarias. Embarca numa viagem perigosa através do Pacífico inexplorado, onde a sua frota enfrenta à fome, o mutim e o desgaste psicológico de mares intermináveis. E prossegue, ao chegar às costas de Cebu, Magalhães é arrastado para um conflito fatal com os nativos devido à sua vontade de difundir o catolicismo. Não consigo, no entanto, deixar de assinalar a nota irritante da tentativa do ator Gael Garcia Bernal de falar português. Duas vezes João Liberada, de Paulo Tomás Marques, é outra das novidades esta semana. É um filme dentro de um filme. Em Duas Vezes João Liberada, João protagoniza um filme biográfico sobre Liberada, perseguida pela Inquisição Portuguesa no século XVIII. A produção torna-se um campo de batalha quando João entra em conflito com o realizador sobre como o legado de Liberada deve ser retratado. Estas tensões aprofundam-se à medida que os sonhos de João são cada vez mais assombrados pelo fantasma de Liberada, esbatendo fronteiras entre passado e presente.
3: O corpo frio de Liberada jaz na água a boiar, de olhos fechados.
4: Nós não sabemos assim tanto sobre quem foi a João Liberada.
5: Liberada?
4: Existem uns documentos do início do século XVIII que nos falam de um julgamento onde foi acusada na Inquisição.
5: Ok, vamos repetir, não cortem.
2: Estreia ainda nas salas de cinema nacionais A Morte de Robin Hood. O realizador Michael Sarnowski dá-nos aqui uma visão diferente do herói Robin Hood. E se assistíssemos aos seus últimos dias na Terra? A lutar com o passado depois de uma vida de crime e morte, Robin Hood encontra-se gravemente ferido após uma batalha que pensava ser a última. Nas mãos de uma mulher misteriosa, é-lhe oferecida uma hipótese de salvação. Nos papéis principais estão, entre outros, Hugh Jackman, Jodie Comer e Bill Skarsgård.
6: Would you like to know a secret? People speak of Robin Hood. Tell his stories. They're all lies. He was not a hero. You were a murderous brigand. We were monsters.
7: I am the outlaw.

0: Foi a Vintage Collection de Michael Anthony, ou Michael Anthony. Quando estamos a 18 minutos das 10. Antes, música nova de Romário a rodar com insistência, Computer Love. Lá mais atrás fomos ao cinema, foi o Pipoca Time. Daqui a pouco, antes do final, temos Essenciais, hoje com Marina Cruz, e o destaque vai para Auntie Flow, Havana Sessions.
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0: More Life, a produção Broken Beat de Wheel Up com Abacus e Victoria Port. Há pouco a colaboração de Deborah Jordan com K15 e mais uma para celebrar os 20 anos de futurística music. Foi Heartbroken. Estamos a 8 minutos das 10, vem o Essenciais com Mariana Cruz, o destaque para Havana Sessions de Auntiflow.
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3: Em 2018, Auntiflow trouxe-nos o álbum Radio High Life. O DJ produtor de Glasgow, nessa altura, colaborou com Andrew Ashong e juntos trouxeram-nos o maravilhoso tema Havana Rhythm Dance. Uma música tão viciante e espiritual que teve que voltar agora numa versão mais longa. Auntiflow recuperou esse material gravado em Havana para este novo EP, Havana Sessions. O tema agora transforma-se em Havana City e traz, se é que é possível, ainda mais profundidade. Prolonga-se, felizmente, por 11 minutos e contagia-nos com o espírito latino, vicia-nos nas vozes, nos sons afro e jazz e traz uma energia orgânica simples e contemplativa. Sons gravados no centro da bela cidade cubana que evocam clássico soul de um modo radiante. Auntiflow declara aberto o verão com estas Havana

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2: O antigo Cinema Paris, na freguesia da Estrela, vai ser demolido para dar lugar a um novo edifício com 19 habitações e um espaço comercial. A proposta foi aprovada pela Câmara Municipal de Lisboa, apesar dos votos contra da oposição, que critica a perda de mais um edifício com valor histórico e cultural para a capital lisboeta. A Câmara Municipal de Lisboa aprovou, sim, a demolição do antigo Cinema Paris, na freguesia da Estrela. O projeto urbanístico prevê a demolição do edifício do antigo Cinema Paris, que está em avançado estado de degradação, de acordo com o vereador do urbanismo, que refere que essa decisão é fundamentada nos pareceres emitidos pelas entidades competentes, destacando-se a IGAC, a Inspeção-Geral das Atividades Culturais, que em 2019 emitiu um parecer favorável à desafetação do uso do equipamento. A proprietária do imóvel, a empresa Sociedade Geral de Cinemas, apresentou em 2017 um pedido de informação prévia sobre a viabilidade da obra, pretendendo construir um novo edifício que se desenvolve em 7 pisos acima da cota de soleira e 3 pisos abaixo. Segundo o documento, o edifício proposto destina-se a 19 fogos de habitação e uma fração de comércio, prevendo-se que os pisos em cave, além de arrecadações, se destinem maioritariamente a estacionamento com 37 lugares. Em comunicado, a vereação do Bloco de Esquerda manifestou profunda preocupação com a demolição do antigo Cinema Paris, um edifício que integra a memória coletiva da cidade e testemunha uma época em que os equipamentos culturais de proximidade desempenhavam um papel central na vida urbana, considerando também num comunicado que a sua eliminação representa mais um passo na descaracterização de Lisboa, marcada pela perda contínua de património arquitetónico e cultural, frequentemente substituído por soluções indiferenciadas e orientadas para a valorização imobiliária.
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início desta última ronda na Manhã Oxigênio de quinta-feira, 18 de junho. Música nova do lado do drum and bass, Nixie Rain com Sidney Bryce é uma das atuais insistências Second Breath, e agora novíssima música editada hoje pela Hospital, este Thread the Needle. Sons da banda sonora da Hospital Records para Forza Horizon 6. Novíssimo drum and bass com reminiscências do som dos anos 90.

Novíssima música para descobrir na Rádio Oxigênio e acelerar a caminho das 11, 10 minutos depois das 10. Sons da Hospital Records na banda sonora de Forza Horizon 6. Videogame de corridas em torno das paisagens do Japão. Para acelerar ao ritmo do drum and bass com Hoax, Soa e Dynamite MC. Thread the Needle, banda sonora para as corridas no Japão. Seguimos com Let Me Ride. Clássico West Coast, clássico Dr. Dre, Snoop Dogg, Let Me Ride com versão de Sly Fifth Avenue e G Metta Rose.

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Creamshire com mais uma a rodar no Oxigênio, aqui acompanhado pela voz soul de Cleveland Watkins, a soul de protesto neste The Pile. Creamshire, que tem um novíssimo single na sua Albert's Favorites. Acompanhado por Jessica Lauren. Novidades de Creamshire para descobrir no Planeta Jazz. Creamshire with our eternal hope and joy. Música com mensagem positiva e consciente para os tempos conturbados. Por enquanto ainda, The Pile, Cleveland Watkins e Creamshire. Antes estivemos com a colaboração de Worka e Daudi Motsiko. Sons do mais recente de originais de Tom Lee, ele é a Worka. Unsung Irregular, um dos protagonistas dos melhores do ano para a Rádio Oxigênio. Roda habitualmente no Oxigênio. Narrow In, na voz de Daudi Matsiko.

já a seguir Peter Somua com Blay Humbley em Reincarnation. Logo depois abrimos o cardápio com as sugestões para o tempo livre nas escolhas da Liliana Teixeira Lopes. Manhãs de Oxigênio 711, estamos com 25 minutos depois das 10.

0: Cărdapiu. Uma exposição dedicada à relação do pintor Júlio Pomar com o Museu do Neorrealismo em Vila Franca de Xira pode ser vista na instituição para homenagear o seu contributo para este movimento cultural e artístico. E é com ela que abro este cardápio. Intitulada Júlio Pomar e o Museu do Neorrealismo, a mostra criada para assinalar o centenário do nascimento do artista fica patente até 25 de outubro no espaço da livraria do museu, com entrada livre, segundo o comunicado divulgado pela Câmara Municipal de Vila Franca de Xira, que tutela a instituição. A exposição, com curadoria de David Santos, pretende destacar não apenas a importância de Júlio Pomar como uma das figuras centrais do neorrealismo artístico português, cujo contributo foi fundamental para afirmar esta corrente artística em Portugal, mas também a sua estreita ligação ao museu, que acompanhou desde os primeiros anos, como lembrou o presidente da autarquia, Fernando Paulo Ferreira, no comunicado. O centenário do nascimento de Marilyn Monroe é assinalado em Lisboa com a exposição internacional Marilyn Icon of the Century, inédita em Portugal, que pode ser vista na Praça Central do Centro Colombo gratuitamente até 30 de agosto. Integrada no projeto cultural A Arte Chegou ao Colombo, esta exposição reúne mais de uma centena de objetos relacionados com a vida e a carreira da atriz norte-americana, incluindo fotografias, documentos pessoais, peças de vestuário, acessórios, livros da sua biblioteca privada, adereços cinematográficos e obras de arte. A exposição Marilyn Icon of the Century pode ser visitada diariamente entre as 10 da manhã e as 10 da noite, com entrada gratuita. Termino o cardápio de hoje com o Teatro do Vestido, que leva à cena hoje exatamente em Lisboa o filme Ao Vivo sobre o dia-a-dia na Cisjordânia, um projeto pensado em conjunto com a artista palestiniana Tarab. Exercício de montagem pode então ser visto a partir de hoje no Centro Cultural Belém até sábado, dia 21, e também de 25 a 28 deste mês. É um filme em progresso, feito a partir das imagens recolhidas nas três viagens que Joana Craveiro fez à Cisjordânia em 2023, 2024 e 2026. Nestas viagens, as pessoas com quem a diretora artística do Teatro do Vestido se foi cruzando pediram-lhe que falasse sobre elas e que contasse como é a vida naquele território ocupado por Israel e que não é ainda país. O CCB acolhe ainda uma conversa entre Vozes que Não São Ouvidas, no próximo dia 23 de junho, terça-feira. Seis artistas da Cisjordânia foram convidados a ver a peça e a contarem como têm continuado a fazer cultura no território.
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1: Vinyl on the Wall, o novo projeto de Anchor Song, Bookend. Antes estivemos com a música nova a rodar com insistência, o regresso da colaboração da Calab, da Itália, com Baba Sissoko do Mali. Novo álbum Ifobá na editora Hyper Jazz de Calab, roda com insistência no oxigênio Sebaia. Estamos agora a 17 minutos das 11, última ronda neste serviço de despertar da quinta-feira, 18 de junho. Daqui a pouco mais uma para celebrar os 20 anos da Futuristica Music, a casa que Simon S. construiu com Simon S. e J. McFision, na remistura de K-15 para For You.
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regresso do Drum & Bass neste final de hora com Dusky e Slater neste Evolving. Para trás ficamos com a remistura de K15 For You para Simon S com Jay McFision. Manhãs da Oxigênio 711, estamos agora a 5 minutos da hora 7.

ao final desta manhã da Rádio Oxigênio. Dusky e Slater, há pouco em Evolving. Este é o jazz de Kamasi Washington, gravação de 2017, Desire, até às 11. Fiquem bem, cuidem-se, boa sorte.

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2: A aldeia da Piedade transforma-se em palco para o jazz. A quarta edição do ciclo de concertos Jazz na Vila continua a espalhar música pela região, chegando amanhã, sexta-feira, à pitoresca Aldeia da Piedade. O evento, que se tem destacado por trazer sonoridades inovadoras e projetos promissores, conta agora com a atuação dos Monk da Meia Praia. Liderados por Gonçalo Sousa na harmónica e Carlos Garcia ao piano, os Monks da Meia Praia atuam a partir das 9:30 da noite. O palco escolhido para esta performance é o Largo Diogo da Silva Carvalho, um espaço que promete criar o ambiente perfeito para uma noite de jazz memorável. Esta iniciativa faz parte de uma série de eventos que têm como objetivo democratizar o acesso à cultura e fomentar a apreciação musical entre os residentes e visitantes da região. A presença dos Monk da Meia Praia, na Aldeia da Piedade, insere-se numa programação diversificada, consolidando o jazz na vila como um dos eventos culturais de referência no distrito. Este ciclo de concertos tem vindo a ganhar reconhecimento pela sua contribuição para a dinamização cultural local, oferecendo um palco a artistas de talento e promovendo a interação entre a comunidade e a música jazz.
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2: O Nós Alive anunciou o seu 8º palco, uma das grandes novidades da 18ª edição do festival, reforçando a sua aposta na cultura e na celebração das diferentes formas de expressão artística. O Nós Alive apresenta o palco literário, um espaço dedicado aos livros, à escrita e ao poder das histórias. Este novo palco destaca a importância da literatura como fonte de inspiração para a criação artística e como um dos pilares fundamentais da cultura contemporânea. É o que avança a Everything is New, promotora do festival, em comunicado. No final de uma conferência de imprensa de apresentação, na quarta-feira, Álvaro Covões, da Everything is New, falou ainda de uma parceria com o CTT.
3: Para além daquilo que foi aqui falado, em que se vai conversar muito sobre a literatura e o papel da palavra, o papel que a palavra pode ter através dos livros para melhorarmos a nossa vida e o mundo, nós vamos disponibilizar, vamos ter obviamente livros dos autores que vão estar presentes, e uma parceria com o CTT, os livros serão enviados gratuitamente para casa, para precisamente quem quiser adquirir os livros não fique com aquela chatice que é mandar, agora quero ver o Nick Cave ou quero ver os buracos são sistema e tenho que ficar com o livro o dia todo, mas está autografado. E portanto é uma parceria muito importante, e o Nós Alive é isto, é exatamente, é o maior relevado de cultura do país, já que falamos no relevado. É bom trazer para esse relevado a literatura e é a pequena contribuição que nós tentamos dar. O Nós Alive tem muito... O outro dia fui surpreendido porque, por exemplo, nem sabíamos, nunca tínhamos feito a conta. Nós temos um projeto social que é financiar 2 bolsas anuais de investigação científica, uma coisa diferente. E nestes 18 anos já contribuímos com mais de 1 milhão de euros. Portanto, o Nós Alive é isto. E este passo de trazer a literatura... Criar um palco literário era um sonho que já tinha 2-3 anos e finalmente foi conseguido.
2: O palco literário é um sonho antigo que é então agora posto em prática. O programa deste palco é também já conhecido. No dia 9 de julho, primeiro dia do Nós Alive, o palco literário recebe Walter Ugumem para uma sessão que vai explorar a que são os livros, e Pedro Chagas Freitas com a temática Greatest Hits. Ambas as conversas vão ser conduzidas pela radialista e escritora Ana Markel. No segundo dia, 10 de julho, sexta-feira, Luísa Sobral e Afonso Cruz sobem ao palco para desvendar o processo criativo que liga a escrita à composição musical numa conversa intitulada Das Letras à Música, moderada por Pedro Boucheri. E no último dia do Nós Alive 2026, sábado, dia 11 de julho, o palco literário acolhe 2 sessões: ensaiar a escrita com Ana Bárbara Pedrosa e Francisco Guimarães, numa conversa dirigida por David Azevedo Lopes, e Isto Não Tem Nada a Ler com Hugo Vander Ding.
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1: Illegal. Entramos no meio-dia na companhia de Swayzak, a remistura de Bigabush. Começamos assim mais uma sessão de música para respirar até às 4. E porque é quinta-feira, dia de essenciais, e hoje o destaque vai para On The Flow, traz-nos Havana Sessions. Para já mais música com a cantora britânica Elle Fay, Hands Are For Holding. Quinta-feira, 18 de junho, música para respirar até às 4.

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De volta dos clássicos, respiramos com The Roots e esta Somebody's Gotta Do It, tema de 2004. Atrás, novidades com Christian Prommer, trouxe-nos Struck, numa parceria com Leona Berlin, Insistência 2. Agora a produção portuguesa com o quinteto do Porto, Fat Spoon, meio da hora com este erótico e sensual, ainda a parceria de David Bruno.

0: projeto de Tom Carriage, Girls of the Internet. Nova insistência, I'm glad you're gone, so glad you're sad. Yeah. Mais música para respirar nesta quinta-feira, 18 de junho. Vamos agora até Atlanta com Byron the Aquarius. Yeah. Outras sonoridades, Dilla for Life.
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Começamos com o Baltra e o tema Baby. Música para respirar nesta tarde de quinta-feira. À hora certa, Clique se beat com Liliana Teixeira Lopes. Diz-nos que uma nova edição do Jardim de Verão vai decorrer na Gulbenkian em Lisboa, de 27 de junho a 2 de julho. Antes disso, essenciais no fim desta hora. Hoje o destaque vai para a Auntie Flow com o seu mais recente EP, Havana Sessions. Até lá, Nicholas Jar traz-nos No.

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4: Em 2018, Ontiflow trouxe-nos o álbum Radio High Life. O DJ produtor de Glasgow, nessa altura, colaborou com Andrew Ashong e juntos trouxeram-nos o maravilhoso tema Havana Rhythm Dance. Uma música tão viciante e espiritual que teve que voltar agora numa versão mais longa. Ontiflow recuperou esse material gravado em Havana para este novo EP. Havana Sessions. O tema agora transforma-se em Havana City e traz, se é que é possível, ainda mais profundidade. Prolonga-se, felizmente, por 11 minutos e contagia-nos com o espírito latino, vicia-nos nas vozes, nos sons afro e jazz e traz uma energia orgânica simples e contemplativa. Sons gravados no centro da bela cidade cubana que evocam classic soul de um modo radiante. Ontiflow declara aberto o verão com estas Havana Sessions.

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2: As culturas de Angola, Brasil, Cabo Verde, Guiné-Bissau e Portugal vão ser celebradas numa nova edição do Jardim de Verão, que decorre na Gulbenkian, em Lisboa, entre 27 de junho e 12 de julho. Com uma curadoria partilhada entre Dino de Santiago na música e Alexandra Matos e Luís Almeida nos filmes Conversas, o Jardim de Verão da Gulbenkian decorre durante os três fins de semana, entre 27 de junho e 12 de julho. As atividades vão decorrer entre o Grande Auditório, um anfiteatro ao ar livre, o Jardim e o Centro de Arte Moderna, Estúdio e Engawa da Fundação Carlos Gulbenkian. Pelo Grande Auditório vão passar o pop com influência jazz, bossa nova, soul e R&B de Bocor, a eletrónica, o fado e a poesia urbana de Rita Vian e a união de música experimental ao universo pop de Alex Dalva. Nancy Vieira, uma das vozes mais expressivas e representativas de Cabo Verde, Toti Samed, artista de culto da nova música angolana, e os Tubarões, criados em 1969 na cidade da Praia, marcam também presença no Grande Auditório. Sobem ao palco no anfiteatro ao ar livre o duo musical Bandua, com a sua reinterpretação eletrónica da música tradicional portuguesa, a cantora, compositora e instrumentista Zubiquila, que mistura a sonoridade de Cabo Verde ao jazz, o hip-hop consciente, o R&B alternativo e o soul experimental de Libra, e a combinação da morna tradicional Cabo Verdiana, do Kizomba e do R&B contemporâneo de Soraya Ramos, primeira artista lusófona a figurar na capa da Apple Music em África. Nesse palco atua ainda Melly, uma das vozes da nova música brasileira, e Fogo Fogo, que prometem, com a sua mistura entre funaná, dub e afrobeat, percorrer as mais variadas sonoridades africanas de festa no encerramento do Jardim de Verão de 2026. Sob o Engava atuam os DJ sets de Indy Mateta, Uma Africana e Berloc, e acontece também a estreia de Addison Fernando. No programa consta ainda a apresentação de 7 episódios da antologia Novas Narrativas de Caça no estúdio. Cada episódio desta série será seguido de uma conversa com atores, realizadores e outros convidados sobre a temática do episódio apresentado nesse dia. Este Jardim de Verão terá ainda no último dia um encontro entre os Tubarões e Dino de Santiago. Os bilhetes para as várias atividades terão de ser levantados no próprio dia, a partir das 3 da tarde.
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liderado por Marc Mark dos 4Hero Visionaries. Entramos assim na uma hora com The Look of Love. Pipoca Time daqui a pouco com Liliana Teixeira Lopes. Para já vamos ao gospel de James Brown, trio feminino de Detroit, aqui com Webb Fiddler. Take me as I am.

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Este é o alter ego de Terry Wallace, Tall Black Guy. Traz-nos Free Rolling For You, tema de 2020. Atrás estivemos de volta dos clássicos com o icónico DJ Shadow. Recordámos Six Days. Daqui a pouco, a meia da hora, já a seguir, na verdade, é Pipoca Time com Liliana Teixeira Lopes. Em dia de estreias de cinema, fala-se de filmes de portugueses, em português, ou com figuras históricas reais ou fictícias. Muita música para respirar nesta tarde de quinta-feira, 18 de junho, por aqui até às 4. Vamos agora à novidades Oxigênio. Vamos à Insistência O2 com Yarny, aqui com uma remistura de Jazz Dance. A mix Jazz Dance para este Spell Over Me, Insistência O2.

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1: Nós descobrimos uma nova passagem. Uma rota ocidental, uma rota ao sul do fim do mundo. Uma nova rota, a nossa própria rota.
2: Magalhães, realizado por Lave Dias e com Gael Garcia Bernal na pele do navegador português Fernão de Magalhães, é uma das novidades nos cinemas esta semana. Lê-se na sinopse que, no alvorecer da era moderna, o explorador português Fernão de Magalhães lidera uma expedição ao serviço da coroa espanhola em busca da primeira rota para o oeste, até às Ilhas das Especiarias. Embarca numa viagem perigosa através do Pacífico inexplorado, onde a sua frota enfrenta à fome, o mutim e o desgaste psicológico de mares intermináveis. E prossegue, ao chegar às costas de Cebu, Magalhães é arrastado para um conflito fatal com os nativos devido à sua vontade de difundir o catolicismo. Não consigo, no entanto, deixar de assinalar a nota irritante da tentativa do ator Gael Garcia Bernal de falar português. Duas Vezes João Liberada, de Paulo Tomás Marques, é outra das novidades esta semana. É um filme dentro de um filme. Em Duas Vezes João Liberada, João protagoniza um filme biográfico sobre Liberada, perseguida pela Inquisição Portuguesa no século XVIII. A produção torna-se um campo de batalha quando João entra em conflito com o realizador sobre como o legado de Liberada deve ser retratado. Estas tensões aprofundam-se à medida que

0: que os sonhos de João são cada vez mais assombrados pelo fantasma de Liberada, esbatendo fronteiras entre passado e presente.
1: O corpo frio de Liberada jaz na água a boiar, de olhos fechados.
2: Nós não sabemos assim tanto sobre quem foi a João Liberada.
3: Liberada?
2: Existem uns documentos do início do século XVIII que nos falam de um julgamento onde foi acusada na Inquisição.
4: Ok, vamos repetir, não cortem.
0: Estreia ainda nas salas de cinema nacionais A Morte de Robin Hood. O realizador Michael Sarnowski dá-nos aqui uma visão diferente do herói Robin Hood. E se assistíssemos aos seus últimos dias na Terra? A lutar com o passado depois de uma vida de crime e morte, Robin Hood encontra-se gravemente ferido após uma batalha que pensava ser a última. Nas mãos de uma mulher misteriosa, é-lhe oferecida uma hipótese de salvação. Nos papéis principais estão, entre outros, Hugh Jackman, Jodie Comer e Bill Skarsgård.
5: Would you like to know a secret? People speak of Robin Hood. Tell his stories. They're all lies. He was not a hero. 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

seleção para esta quinta-feira em 102.6. Estamos com Larry Kress. Chama-se Julian, toca piano e fala francês. Do EP Austro de 2023 tirámos este Forest Jump. Atrás tivemos ainda introspectivos com o coletivo de Estocolmo Off The Mat. Ouvimos a remistura de Bella Boo para Vice Versa. Música para respirar até às 4 nesta quinta-feira, 18 de junho. Ficamos agora na companhia da jovem londrina Cleo Sol, filha de mãe espanhola e pai jamaicano, ambos músicos de jazz. O seu single de estreia foi em 2011, High. Em 2017, trouxe-nos Why Don't You?

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Caminho das duas, aceleramos o ritmo com Foot Shooter, do lançamento Oasis, que saiu em 2025. E ainda a compilação Boomerang Records Presents Global Sounds de 2021. Dela tiramos este Looking Back aqui com a parceria de Andrea Spott. À hora certa, a Clique exibe-se com Liliana Teixeira Lopes. Diz-nos que o antigo Cinema Paris, na freguesia da Estrela, vai ser demolido para dar lugar a um novo edifício com habitações e um espaço comercial. Atrás, estivemos de volta das novidades, ainda com o Slowy, ouvimos Temporary, Insistência 2. Até às duas ficamos com o Phase Action,

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2: O antigo Cinema Paris, na freguesia da Estrela, vai ser demolido para dar lugar a um novo edifício com 19 habitações e um espaço comercial. A proposta foi aprovada pela Câmara Municipal de Lisboa, apesar dos votos contra da oposição, que critica a perda de mais um edifício com valor histórico e cultural para a capital lisboeta. A Câmara Municipal de Lisboa aprovou assim a demolição do antigo Cinema Paris, na freguesia da Estrela. O projeto urbanístico prevê a demolição do edifício do antigo Cinema Paris, que está em avançado estado de degradação, de acordo com o vereador do urbanismo, que refere que essa decisão é fundamentada nos pareceres emitidos pelas entidades competentes, destacando-se a IGAC, a Inspeção Geral das Atividades Culturais, que em 2019 emitiu um parecer favorável à desafetação do uso do equipamento. A proprietária do imóvel, a empresa Sociedade Geral de Cinemas, apresentou em 2017 um pedido de informação prévia sobre a viabilidade da obra, pretendendo construir um novo edifício que se desenvolve em 7 pisos acima da cota de soleira e 3 pisos abaixo. Segundo o documento, o edifício proposto destina-se a 19 fogos de habitação e uma fração de comércio, prevendo-se que os pisos em cave, além de arrecadações, se destinem maioritariamente a estacionamento com 37 lugares. Em comunicado, a vereação do Bloco de Esquerda manifestou profunda preocupação com a demolição do antigo Cinema Paris, um edifício que integra a memória coletiva da cidade e testemunha uma época em que os equipamentos culturais de proximidade desempenhavam um papel central na vida urbana, considerando também num comunicado que a sua eliminação representa mais um passo na descaracterização de Lisboa, marcada pela perda contínua de património arquitetónico e cultural, frequentemente substituído por soluções indiferenciadas e orientadas para a valorização imobiliária.
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irlandesa Roisin Murphy abre as 2 horas com What Not To Do. Esta é uma remistura de Moody Man. A cardápio daqui a pouco com as sugestões de Liliana Teixeira Lopes. Para já vamos a novidades com Bonobo. Traz-nos Me and You. Nós insistimos em 102.6 e Oxigênio.fm.

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de Regina Lomas, Mamó de Forte. A remistura é de Nature Boy Flaco para If You Want To Know. Atrás tivemos ainda com a dupla Dem Swindle, ouvimos Good Woman. E agora, o projeto do músico anglo-italiano Phil Passera assina como Payphone. I Feel You.

House de Bevan Everett. Um de muitos favoritos. Run Around. Música para respirar nesta tarde de quinta-feira, a meio de mais uma hora. Vamos agora para novidades com Barry Can't Swim. De volta com Return to Bible. Insistência Oxigênio.

0: Cârdapiu. Uma exposição dedicada à relação do pintor Júlio Pomar com o Museu do Neorrealismo em Vila Franca de Xira pode ser vista na instituição para homenagear o seu contributo para este movimento cultural e artístico. E é com ela que abro este cardápio. Intitulada Júlio Pomar e o Museu do Neorrealismo, a mostra criada para assinalar o centenário do nascimento do artista fica patente até 25 de outubro no espaço da livraria do museu, com entrada livre, segundo o comunicado divulgado pela Câmara Municipal de Vila Franca de Xira, que tutela a instituição. A exposição, com curadoria de David Santos, pretende destacar não apenas a importância de Júlio Pomar como uma das figuras centrais do neorrealismo artístico português, cujo contributo foi fundamental para afirmar esta corrente artística em Portugal, mas também a sua estreita ligação ao museu, que acompanhou desde os primeiros anos, como lembrou o presidente da autarquia, Fernando Paulo Ferreira, no comunicado. O centenário do nascimento de Marilyn Monroe é assinalado em Lisboa com a exposição internacional Marilyn Icon of the Century, inédita em Portugal, que pode ser vista na Praça Central do Centro Colombo gratuitamente até 30 de agosto. Integrada no projeto cultural A Arte Chegou ao Colombo, esta exposição reúne mais de uma centena de objetos relacionados com a vida e a carreira da atriz norte-americana, incluindo fotografias, documentos pessoais, peças de vestuário, acessórios, livros da sua biblioteca privada, adereços cinematográficos e obras de arte. A exposição Marilyn Icon of the Century pode ser visitada diariamente entre as 10 da manhã e as 10 da noite, com entrada gratuita. Termino o cardápio de hoje com o Teatro do Vestido, que leva à cena hoje exatamente em Lisboa o filme Ao Vivo sobre o dia-a-dia na Cisjordânia, um projeto pensado em conjunto com a artista palestiniana Tarab. Exercício de montagem pode então ser visto a partir de hoje no Centro Cultural Belém até sábado, dia 21, e também de 25 a 28 deste mês. É um filme em progresso, feito a partir das imagens recolhidas nas três viagens que Joana Craveiro fez à Cisjordânia em 2023, 2024 e 2026. Nestas viagens, as pessoas com quem a diretora artística do Teatro do Vestido se foi cruzando pediram-lhe que falasse sobre elas e que contasse como é a vida naquele território ocupado por Israel e que não é ainda país. O CCB acolhe ainda uma conversa entre Vozes que Não São Ouvidas, no próximo dia 23 de junho, terça-feira. Seis artistas da Cisjordânia foram convidados a ver a peça e a contarem como têm continuado a fazer cultura no território.
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Estávamos com o projeto Girls of the Internet, ouvíamos Familiar Place. Mais música, mantemos a vibe agora com Hidden Spheres, a.k.a. Tom Harris. A remistura de Rough Tuck, Love Your Body.

Começamos com a dupla formada por Bridgin Murphy e pelo produtor Doug Stewart. São os Bridgin e este é o tema Shy Guy. Atrás estivemos ainda com a cantora britânica Mel Brown. Ouvimos One More Chance. Já à hora certa, como de costume, Clicks e Beats com Liliana Teixeira Lopes. Diz-nos que a aldeia da Piedade transforma-se em palco para o jazz. Até lá, ficamos com o produtor e DJ italiano Sourires, até às 3, com Kickback to the World.

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2: A Aldeia da Piedade transforma-se em palco para o jazz. A quarta edição do ciclo de concertos Jazz na Vila continua a espalhar música pela região, chegando amanhã, sexta-feira, à pitoresca Aldeia da Piedade. O evento, que se tem destacado por trazer sonoridades inovadoras e projetos promissores, conta agora com a atuação dos Monk da Meia Praia. Liderados por Gonçalo Sousa na harmónica e Carlos Garcia ao piano, os Monks da Meia Praia atuam a partir das 9:30 da noite. O palco escolhido para esta performance é o Largo Diogo da Silva Carvalho, um espaço que promete criar o ambiente perfeito para uma noite de jazz memorável. Esta iniciativa faz parte de uma série de eventos que têm como objetivo democratizar o acesso à cultura e fomentar a apreciação musical entre os residentes e visitantes da região. A presença dos Monk da Meia Praia na Aldeia da Piedade insere-se numa programação diversificada, consolidando o jazz na vila como um dos eventos culturais de referência no distrito. Este ciclo de concertos tem vindo a ganhar reconhecimento pela sua contribuição para a dinamização cultural local, oferecendo um palco a artistas de talento e promovendo a interação entre a comunidade e a música jazz.
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Ou ele que está em destaque nos Essenciais, com o mais recente EP, Havana Sessions. Este tema é de 2024, Green City. Entramos assim nas 3 horas. Vamos a novidades com Omar. Traz-nos Lovely Davi. Aqui a remistura de Kenny Dope, um dos nomes que vai estar no Sunset Beat, festival que acontece na costa da Caparica este fim de semana. Nós vamos fazer emissão especial a partir das 3 amanhã. Agora com esta Insistência 2.

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músico britânico com ascendência no Ghana, Jules. Este é o tema Terrified, aqui com a parceria de Ami Faku. Atrás estivemos ainda com Black Science Orchestra, recordámos St. Mark's Square. E agora novidades com Georgie Sweet, aqui remisturada por Don Leisure para esta nova insistência. Equal Measure em 102.6 e Oxigênio.fm.

Começaremos com o Machine Drum, produtor da Carolina do Norte. Aqui a voz de Angelina Bess para este Only One, tema de 2021. Meio de mais uma hora e vamos agora para a produção portuguesa. Os Cobaia são uma dupla de médicos de Lisboa, João Pedro Melão e Gonçalo Soares. Este é o tema Let Me Show You How.

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tarde de quinta-feira em 102.6, seleção para este dia 18 de junho. Estamos com o Offlin e o tema Painted Wolf. Por aqui até às 4, agora na companhia dos Fat Freddy's Drop. Eles que vêm a Lisboa, ao Campo Pequeno, no dia 23 de setembro. É um concerto de oxigênio. Ficamos agora com o tema Silver and Gold.

A parceria de Goya Gombani e Aya Bey, Logi e a sueca Fatima. Juntos para este Chase the Sunrise, tema que nos trouxeram em 2024. À hora certa, como de costume, a Click exibe-se com Liliana Teixeira Lopes. Diz-nos que o Nós Alive anunciou o seu 8º palco, o palco literário, uma das grandes novidades da 18ª edição do festival. Mais informações à hora certa. Também a partir das 4, mais música para respirar com Carlos Cardoso. Para a despedida ficamos com House Music, com o produtor suíço Mystic Five, aqui com a remistura de Kai Elsa para o tema Miracles. Eu estou de volta amanhã, em horário especial, a partir das 3. A emissão é no Sunset Beat New Horizons, o festival que acontece na Costa da Caparica. Boa quinta-feira. Já sabem, portem-se bem. Até amanhã.

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2: O Nós Alive anunciou o seu 8º palco, uma das grandes novidades da 18ª edição do festival, reforçando a sua aposta na cultura e na celebração das diferentes formas de expressão artística. O Nós Alive apresenta o palco literário, um espaço dedicado aos livros, à escrita e ao poder das histórias. Este novo palco destaca a importância da literatura como fonte de inspiração para a criação artística e como um dos pilares fundamentais da cultura contemporânea. É o que avança a Everything is New, promotora do festival, em comunicado. No final de uma conferência de imprensa de apresentação, na quarta-feira, Álvaro Covões, da Everything is New, falou ainda de uma parceria com o CTT.
3: Para além daquilo que foi aqui falado, em que se vai conversar muito sobre a literatura e o papel da palavra, o papel que a palavra pode ter através dos livros para melhorarmos a nossa vida e o mundo, nós vamos disponibilizar, vamos ter obviamente livros dos autores que vão estar presentes e uma parceria com o CTT, os livros serão enviados gratuitamente para casa para precisamente quem quiser adquirir os livros, não fique com aquela chatice que é mandar, agora quero ver o Nick Cave ou quero ver os buracos são um sistema e tenho que ficar com o livro o dia todo, mas está autografado e portanto é uma parceria muito importante e o Nós Alive é isto, é exatamente, é o maior relevado de cultura do país, já que falamos no relevado. É bom trazer para esse relevado a literatura e é a pequena contribuição que nós tentamos dar. O Nós Alive tem muito... O outro dia fui surpreendido porque, por exemplo, nem sabíamos, nunca tínhamos feito a conta. Nós temos um projeto social que é financiar 2 bolsas anuais de investigação científica, uma coisa diferente. E nestes 18 anos já contribuímos com mais de 1 milhão de euros. Portanto, o Nós Alive é isto. E este passo de trazer a literatura... Criar um palco literário era um sonho que já tinha 2-3 anos e finalmente foi conseguido.
2: O palco literário é um sonho antigo que é então agora posto em prática. O programa deste palco é também já conhecido. No dia 9 de julho, primeiro dia do Nós Alive, o palco literário recebe Walter Ugumem para uma sessão que vai explorar a que são os livros e Pedro Chagas Freitas com a temática Greatest Hits. Ambas as conversas vão ser conduzidas pela radialista e escritora Ana Markel. No segundo dia, 10 de julho, sexta-feira, Luísa Sobral e Afonso Cruz sobem ao palco para desvendar o processo criativo que liga a escrita à composição musical numa conversa intitulada Das Letras à Música, moderada por Pedro Boucheri. E no último dia do Nós Alive 2026, sábado, dia 11 de julho, o palco literário acolhe 2 sessões. Ensaiar a escrita com Ana Bárbara Pedrosa e Francisco Guimarães, numa conversa dirigida por David Azevedo Lopes e Isto Não Tem Nada a Ler com Hugo van der Ding.
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das nossas canções favoritas da época 24-25, God Gave Me Feet for Dancing, de Londres, Ezra Collective, com voz da cantora de Nottingham, Yasmin Lacey. Começa assim a sessão da tarde de quinta-feira com música para respirar e descobrir no sítio certo até às 8. Às 4h30, como é hábito, o cinema na rádio, hoje, em dia de estreias nas salas, fala-se de filmes portugueses, em português, ou com figuras históricas, reais ou fictícias. Outros detalhes às 4h30 com a especialista na matéria, Liliana Teixeira Lopes. Seguimos viagem musicalmente à boleia de Matty Safer, músico americano, ex-Poolside, e também fez parte dos Rapture. Tem um novo projeto, Love Tempo, do álbum There Is A Light, Never The Same. Boa tarde, bem-vindos.

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produtora de Londres Shy One, no seu segundo álbum de originais, que saiu em março, Mali. Aqui uma colaboração com o projeto de Manchester Private Joy, Moonlight. Há pouco na Oxigênio, clássico Cada Casa, Stay in Love, um edit de Nicholas Jar, onde sampla Love Potion No. 9, um original dos Searchers. Música nova? Respiramos melhor assim. O colombiano Felipe Gordon tem novo disco no mercado, Tezeta. Ele que está de volta à sua Colômbia. Primeira escolha para o disco, You Crazy, Felipe Gordon.

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1: 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Também faz falta. Joshua Idahan, Learn to Swim, Part 2. Agora, como é hábito, segunda a sexta, sensivelmente a esta hora.
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3: Nós descobrimos uma nova passagem. Uma rota ocidental, uma rota ao sul do fim do mundo. Uma nova rota, a nossa própria rota.
4: Magalhães, realizado por Lave Dias e com Gael Garcia Bernal na pele do navegador português Fernão de Magalhães, é uma das novidades nos cinemas esta semana. Lê-se na sinopse que, no alvorecer da era moderna, o explorador português Fernão de Magalhães lidera uma expedição ao serviço da coroa espanhola em busca da primeira rota para o oeste, até às Ilhas das Especiarias. Embarca numa viagem perigosa através do Pacífico inexplorado, onde a sua frota enfrenta à fome, o mutim e o desgaste psicológico de mares intermináveis. E prossegue, ao chegar às costas de Cebu, Magalhães é arrastado para um conflito fatal com os nativos devido à sua vontade de difundir o catolicismo. Não consigo, no entanto, deixar de assinalar a nota irritante da tentativa do ator Gael Garcia Bernal de falar português. Duas Vezes João Liberada, de Paulo Tomás Marques, é outra das novidades esta semana. É um filme dentro de um filme. Em Duas Vezes João Liberada, João protagoniza um filme biográfico sobre Liberada, perseguida pela Inquisição Portuguesa no século XVIII. A produção torna-se um campo de batalha quando João entra em conflito com o realizador sobre como o legado de Liberada deve ser retratado. Estas tensões aprofundam-se à medida que os sonhos de João são cada vez mais assombrados pelo fantasma de Liberada, esbatendo fronteiras entre passado e presente.
5: O corpo frio de Liberada jaz na água a boiar, de olhos fechados.
6: Nós não sabemos assim tanto sobre quem foi a João Liberada.
7: Liberada?
6: Existem uns documentos do início do século XVIII que nos falam de um julgamento onde foi acusada na Inquisição.
7: Ok, vamos repetir, não cortem.
4: Estreia ainda nas salas de cinema nacionais A Morte de Robin Hood. O realizador Michael Sarnowski dá-nos aqui uma visão diferente do herói Robin Hood. E se assistíssemos aos seus últimos dias na Terra? A lutar com o passado depois de uma vida de crime e morte, Robin Hood encontra-se gravemente ferido após uma batalha que pensava ser a última. Nas mãos de uma mulher misteriosa, é-lhe oferecida uma hipótese de salvação. Nos papéis principais estão, entre outros, Hugh Jackman, Jodie Comer e Bill Skarsgård.
8: Would you like to know a secret? People speak of Robin Hood. Tell his stories. They're all lies. He was not a hero. You were a murderous brigand. We were monsters. I am the outlaw. Robin Hood.
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1: Agora com a seleção nacional, dupla formada por Vítor Santana, músico brasileiro, e pelo português João Pires, Coladera. Aqui com a remistura dos nossos bem conhecidos, os alemães Jazzanova. Mantafro, na Oxigênio.

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Last Night in San Saloni. O músico anglo-italiano Phil Passera grava como Payphone. Tem novo single que também já roda na Oxigênio. Mas hoje recordamos esta pérola de 2019. Há pouco, novidades da Califórnia, novo EP para Sweats & Clank, Perhaps. Ouvíamos You Been On My Mind. Por falar em novidades, cá está outra. Novo single e insistência para o britânico Romare, Computer Love.

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1: 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Daqui a pouco, às 5, a Clixibit. Fala-se de uma nova edição do Jardim de Verão que vai decorrer na Gulbenkian, em Lisboa, de 27 de junho a 12 de julho. Outros detalhes à hora certa. Até lá, a dupla de Mainz na Alemanha, Soul Parlor, ainda o álbum do ano passado, que figura na lista dos nossos melhores do ano, Day by Day, hoje ilustrado por Thinking About You.

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2: As culturas de Angola, Brasil, Cabo Verde, Guiné-Bissau e Portugal vão ser celebradas numa nova edição do Jardim de Verão, que decorre na Gulbenkian, em Lisboa, entre 27 de junho e 12 de julho. Com uma curadoria partilhada entre Dino de Santiago na música e Alexandra Matos e Luís Almeida nos filmes conversas, o Jardim de Verão da Gulbenkian decorre durante os 3 fins de semana, entre 27 de junho e 12 de julho. As atividades vão decorrer entre o Grande Auditório, um anfiteatro ao ar livre, o Jardim e o Centro de Arte Moderna, Estúdio e Engawa da Fundação Kalus Gulbenkian. Pelo grande auditório vão passar o pop com influência jazz, bossa nova, soul e R&B de Bocor, a eletrónica, o fado e a poesia urbana de Rita Vian e a união de música experimental ao universo pop de Alex Dalva. Nancy Vieira, uma das vozes mais expressivas e representativas de Cabo Verde, Toti Samed, artista de culto da nova música angolana, e os Tubarões, criados em 1969 na cidade da Praia, marcam também presença no grande auditório. Sobem ao palco no anfiteatro ao ar livre o duo musical Bandua, com a sua reinterpretação eletrónica da música tradicional portuguesa, a cantora, compositora e instrumentista Zubiquila, que mistura a sonoridade de Cabo Verde ao jazz, o hip-hop consciente, o R&B alternativo e o soul experimental de Libra, e a combinação da morna tradicional cabo-verdiana, do Kizomba e do R&B contemporâneo de Soraya Ramos, primeira artista lusófona a figurar na capa da Apple Music em África. Nesse palco atua ainda Melly, uma das vozes da nova música brasileira, e Fogo Fogo, que prometem, com a sua mistura entre o funaná, dub e afrobeat, percorrer as mais variadas sonoridades africanas de festa no encerramento do Jardim de Verão de 2026. Sob o Engava atuam os DJ sets de Indy Mateta, uma africana e Berloque, e acontece também a estreia de Addison Fernando. No programa consta ainda a apresentação de 7 episódios da antologia Novas Narrativas de Caça no estúdio. Cada episódio desta série será seguido de uma conversa com atores, realizadores e outros convidados sobre a temática do episódio apresentado nesse dia. Este Jardim de Verão terá ainda no último dia um encontro entre os Tubarões e Dino de Santiago. Os bilhetes para as várias atividades terão de ser levantados no próprio dia, a partir das 3 da tarde.
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Música para respirar, tarde de quinta-feira. Começamos com As Fidelity, uma colaboração com o cantor Teddy Bryant, Limelight. Aumentamos o ritmo à boleia da nova versão do clássico It's Alright, I Feel It. DJ Marquee com o Makoto e voz de Vanessa Freeman. É insistência na Oxigênio.

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já tem single novo que roda na Oxigênio. Este saiu no início do ano. Chala, My Soul Is In A Loop, o escocês Barry Can't Swim. Já depois do álbum do ano passado, Loner, é outro dos habituês cá na casa. Há pouco recordávamos o trip-hop narcótico de Viena da Áustria com o projeto local Count Basic, Garage Jazz, remistura de Richard Dorfmeister. De Berlim para o mundo, Jean Jazz, DJ e produtor da capital alemã, responsável pelas festas Kaidi Bounce, por exemplo. Este é o seu EP na inglesa Soul Quest Records, Soul Notion. Take me to the moon.

Light, Karim Riggins, com a cantora de Dallas, Live. Light It Up é uma das bandeiras deste excelente álbum de estreia destes dois americanos. Concerto muito aguardado para o Nós Alive 2026 de Buraca Sound System. Este é o novíssimo single, Puro Mambo.

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trio de Houston, no Texas, Kruangbin, o trio mais cool do mundo, aqui com uma versão dub a cargo de Scientist, mestre da cena jamaicana, que esteve recentemente entre nós em Lisboa a convite do Simply Rocker Sound System. No caso, Scientist dub para Como Te Quiero. A caminho das 6, pelo mundo em busca da melhor música para respirar. Agora com o single Sebaia, é outra das que integra a nossa lista de insistências. Single que junta Calab a Baba Sissoko. Música para respirar e descobrir no sítio certo, até às 8.

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A colaboração do músico britânico com ascendência no Ghana, Jules, e o cantor da dupla Children of Zeus, Mr. Tyler Daly, já foi insistência cá na casa. A caminho das seis, agora com outro londrino que está a dar cartas, S.I. Aqui com o incrível single Mystery Girl.

Incrível remistura do mestre Kenny Dope Gonzalez para a dupla britânica MF Roberts, o single Happy Song, dupla formada por dois ex-Brand New Heavies, lembram-se? Kenny Dope Gonzalez é uma das figuras de proa da edição Sunset Beat 2026, que arrancou já hoje na Praia do Irmão, na Costa da Caparica, e também na Praia da Sereia. Já há DJs a tocar na Praia do Irmão nesta quinta-feira. A Oxigênio vai estar em direto a partir da Praia do Irmão, precisamente amanhã, das 3 às 7 da tarde. Vamos estar à conversa com alguns dos protagonistas. DJ Abel e Rich Medina são dois convidados já confirmados para a nossa emissão de amanhã à tarde, em direto da praia para todo o auditório da Oxigênio. Quando vem dar música boa à costa, nós estamos lá. Kenny Dope Gonzalez atua, por exemplo, hoje a partir das 8 na Praia do Irmão, depois às 9 Kai Alcey, às 10h30 a dupla Kama em Massalo. Posso-vos dizer que grande parte dos bilhetes para estes sets de hoje já estão vendidos, mas investiguem. Há outros nomes de destaque, como Danilo Plessa, o Motor City Drum Ensemble, que toca amanhã às 11 da noite. Antes dele, Geology. São vários os motivos de interesse. Já agora, para os fãs de Kenny Dope, que não o podem ver hoje, ele também toca no domingo das 10 à meia-noite. Sunset Beat 2026, numa parceria com a Rádio Oxigênio. Depois de uma remistura de Kenny Dope Gonzalez, vamos a outro dos protagonistas deste Sunset Beat 2026, o histórico Sadar Bahar, aqui num edit em torno da Yancey Family. Lift Me Higher. Sunset Beat 2026, parceria com Oxigênio, emissão especial amanhã a partir das 3 da tarde em direto da Praia do Irmão. Juntem-se a nós em 102.6 oxigênio.fm ou apareçam na praia.

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2: O Spotify quer adicionar transmissões ao vivo de festivais à sua plataforma. O Spotify está a explorar a possibilidade de expandir a sua oferta de vídeo através da transmissão ao vivo de concertos e festivais de música. A informação foi avançada pela Bloomberg, que revelou que a gigante do streaming já contactou vários promotores de eventos e festivais para desenvolver esta nova aposta. A iniciativa surge como parte da estratégia da empresa para reforçar a ligação ao chamado dos superfãs, utilizadores mais envolvidos e dispostos a pagar por experiências exclusivas. Até ao momento, o Spotify já disponibilizou alguns conteúdos de concertos ao vivo, incluindo uma atuação de Dua Lipa na Cidade do México, mas ainda não tinha avançado de forma significativa para a transmissão de vídeo em direto. Embora a plataforma já tenha experimentado transmissões de áudio de festivais, a entrada no segmento de vídeo ao vivo representaria um passo importante na diversificação do seu modelo de negócio, reduzindo a dependência das receitas associadas ao licenciamento de música. A aposta em experiências exclusivas para assinantes premium tem vindo a ganhar força. No mês passado, o Spotify lançou o programa Reserved, que oferece aos utilizadores premium a possibilidade de reservar bilhetes para concertos antes do público em geral. A empresa estará a investir dezenas de milhões de dólares numa parceria com a Live Nation para garantir o acesso a bilhetes exclusivos. Charlie Hellman, diretor global de música do Spotify, confirmou recentemente a colaboração, afirmando que a plataforma será o serviço de música exclusivo a disponibilizar este tipo de benefício aos seus membros através de um acordo plurianual com a promotora. Caso avance a transmissão de festivais e concertos em vídeo, poderá transformar o Spotify numa plataforma de entretenimento mais abrangente, combinando música, vídeo e experiências exclusivas para os seus utilizadores.
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Only Love, novíssimo single para os londrinos Ezra Collective, numa colaboração com o cantor Passalia, é outra das insistências na Oxigênio. Começamos agora com Policeeds Intentions, projeto coordenado por... Oh, que branca! Terrace Martin, lembrei-me. Antes das 7 temos Antiflow nos Essenciais, agora recordamos Star Chasers, os Four Hero em 98. Pérola.

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single de estreia da dupla britânica Greenwood and Horn, Dust of Falling Stars, conta com a remistura do mestre Ashley Biddle. Música para respirar, sessão da tarde ainda até às 8, antes das 7, há música para descobrir nos essenciais. Mariana Cruz traz o novo EP de Auntie Flow, outro suspeito do costume na Oxigênio. Havana Sessions, para descobrir mais perto das 7. Da mais recente compilação da editora Soul Quest Records, escolhemos Ride, o produtor Street On, com voz de Pharoah.

0: música para respirar com O'Flynn é um dos valores mais interessantes da cena eletrónica britânica. Prepara-se para editar novo álbum depois de um silêncio de quase 5 anos. Este é o penúltimo single, Kelsier. Já há um outro que também já toca na Oxigênio. Os dois são então indício de um novo disco.
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0: De O'Flynn. Agora o cardápio.
2: Uma exposição dedicada à relação do pintor Júlio Pomar com o Museu do Neorrealismo em Vila Franca de Xira pode ser vista na instituição para homenagear o seu contributo para este movimento cultural e artístico. E é com ela que abro este cardápio. Intitulada Júlio Pomar e o Museu do Neorrealismo, a mostra criada para assinalar o centenário do nascimento do artista fica patente até 25 de outubro no espaço da livraria do museu com entrada livre, segundo o comunicado divulgado pela Câmara Municipal de Vila Franca de Xira, que tutela a instituição. A exposição, com curadoria de David Santos, pretende destacar não apenas a importância de Júlio Pomar como uma das figuras centrais do neorrealismo artístico português, cujo contributo foi fundamental para afirmar esta corrente artística em Portugal, mas também a sua estreita ligação ao museu, que acompanhou desde os primeiros anos, como lembrou o presidente da autarquia, Fernando Paulo Ferreira, no comunicado. O centenário do nascimento de Marilyn Monroe é assinalado em Lisboa com a exposição internacional Marilyn Icon of the Century, inédita em Portugal, que pode ser vista na Praça Central do Centro Colombo gratuitamente até 30 de agosto. Integrada no projeto cultural A Arte Chegou ao Colombo, esta exposição reúne mais de uma centena de objetos relacionados com a vida e a carreira da atriz norte-americana, incluindo fotografias, documentos pessoais, peças de vestuário, acessórios, livros da sua biblioteca privada, adereços cinematográficos e obras de arte. A exposição Marilyn Icon of the Century pode ser visitada diariamente entre as 10 da manhã e as 10 da noite, com entrada gratuita. Termino o cardápio de hoje com o Teatro do Vestido, que leva à cena hoje exatamente em Lisboa o filme Ao Vivo sobre o dia-a-dia na Cisjordânia, um projeto pensado em conjunto com a artista palestiniana Tarab. Exercício de montagem pode então ser visto a partir de hoje no Centro Cultural Belém até sábado, dia 21, e também de 25 a 28 deste mês. É um filme em progresso, feito a partir das imagens recolhidas nas três viagens que Joana Craveiro fez à Cisjordânia em 2023, 2024 e 2026. Nestas viagens, as pessoas com quem a diretora artística do Teatro do Vestido se foi cruzando pediram-lhe que falasse sobre elas e que contasse como é a vida naquele território ocupado por Israel e que não é ainda país. O CCB acolhe ainda uma conversa entre vozes que não são ouvidas no próximo dia 23 de junho, terça-feira. Seis artistas da Cisjordânia foram convidados a ver a peça e a contarem como têm continuado a fazer cultura no território.

Agora um moçambicano há muito radicado em Lisboa, com remistura de um sul-africano. Milton Gully, Marrabenta Pés Pretos, traz recriação de Kid Fun.

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mais uma para o excelente álbum de estreia do londrino Isco. Já esteve em destaque nos Essenciais, nem podia ser de outra maneira. Depois de várias colaborações com outros músicos londrinos, chegou a emancipação através de Powerscroft. Terceira insistência de oxigênio para o disco. Só isto diz muita coisa. Turn Me On. Isco, para ouvir mais vezes na rádio, da música para respirar. Há pouco também de terras britânicas, Little Sims. Outra presença habitual na Oxigênio, a boleia do álbum Lotus, o mais recente da rapper, cantora e atriz inglesa. Ouvíamos o manifesto Free. Daqui a pouco, há Essenciais, Mariana Cruz traz o novo EP de Antiflow. Às 7 à Clixibit, fala-se do festival britânico Body Movement, que apresentou o cartaz. Detalhes às 7. Até aos Essenciais, o produtor Chekello, com este Amber.

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2: Em 2018, Ontiflow trouxe-nos o álbum Radio High Life. O DJ produtor de Glasgow, nessa altura, colaborou com Andrew Ashong e juntos trouxeram-nos o maravilhoso tema Havana Rhythm Dance. Uma música tão viciante e espiritual que teve que voltar agora numa versão mais longa. Ontiflow recuperou esse material gravado em Havana para este novo EP, Havana Sessions. O tema agora transforma-se em Havana City e traz, se é que é possível, ainda mais profundidade. Prolonga-se, felizmente, por 11 minutos e contagia-nos com o espírito latino, vicia-nos nas vozes, nos sons afro e jazz e traz uma energia orgânica simples e contemplativa. Sons gravados no centro da bela cidade cubana que evocam clássico soul de um modo radiante. Ontiflow declara aberto o verão com estas Havana.

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2: O Body Movement Festival completa o cartaz para a edição de 2026 em Londres. O festival londrino Body Movement anunciou os últimos nomes que irão integrar o cartaz da sua edição de 2026. O evento, que regressa ao Southwark Park, no sul de Londres, no dia 30 de agosto, confirmou as estreias de Hammersmith Disco e House Gospel Choir. As duas atuações juntam-se a um alinhamento já composto por artistas como Blasha e Alaf, Faf, Rosa Terenzi, Mary Mallory, cujos nomes tinham sido revelados anteriormente. Além dos artistas individuais, o festival contará também com a participação de vários coletivos e projetos ligados à cultura queer e à música eletrónica, como Tu Seperia, Dalston Superstore, Daytimers e Little Gay Brother. Reconhecido como uma das principais celebrações da cultura LGBTQIA+, e da música de dança no Reino Unido, o Body Movement oferece uma programação que vai além dos palcos. Entre as atividades paralelas confirmadas para este ano estão a Vogue Masterclass, conduzida por J.J. Revlon, e o mercado comunitário Fancy Amoots Queer Market, dedicado a criadores de marcas independentes e iniciativas da comunidade queer. Com uma proposta centrada na inclusão, diversidade e expressão artística, o Body Movement continua a afirmar-se como um dos eventos de referência da cena eletrónica e LGBTQIA+ britânica.
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Música para recordar. Estávamos em 2013, quando a dupla Ali Love e Luca C, originalmente Jamie Jones e Lee Foss, Odd Natured, convidaram a irlandesa Roisin Murphy para este Alternate State. O álbum Different Sides of the Sun, de 2013, da dupla Odd Natured, para começar a última hora da sessão da tarde nesta quinta-feira. Agora com ritmos de Londres, Cidade Fetiche, em 102.6 e Oxigênio.fm. Do EP Que Passa, de 2022, na Boogie Café Records, Pierce Kirwan. Leva-nos a passear pelo Garden of Life durante os próximos 4 minutos e 40 segundos.

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1: Amanhã vamos estar em direto da Praia do Irmão a acompanhar o Sunset Beat 2026, já com entrevistas confirmadas, entre elas a de Kenny Dope Gonzalez.
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Música para respirar, ouvíamos Stony Blue Drum Edit para os Salt, Someone to Love You. Fim de tarde de quinta-feira, há pouco com Was Summertime. Versão do produtor Lars Was, com voz de Earl T. Esta é nova e tem estatuto de insistência. Second Breath, na rádio da Música para Respirar. A parceria de Nixie Rain com o produtor Sidney Bryce.

Os históricos Funkadelic na Oxigênio, com este Get Your Ass Off and Jam. Aqui com a remistura do produtor histórico de Detroit, Marcelo Pittman. Outro dos nomes fortes para a edição deste ano do Sunset Beat, que a Oxigênio está a apoiar. Aliás, amanhã vamos estar em direto a partir da Praia do Irmão, das 3 às 7 da tarde, a acompanhar todas as movimentações do festival Sunset Beat 2026. Começou hoje, prolonga-se até domingo. Marcelo Pittman atua no palco principal da Praia da Sereia de sexta para sábado às 4:30 da manhã. Os resistentes vão ter uma bela surpresa. São sempre incríveis os sets de Marcelo Pittman. Lições de história em áudio. Mas há outros pontos fortes para a edição deste ano do Sunset Beat. Já vos falei de Kennedy Gonzalez, que daqui a meia hora toma conta do Beach Stage na Praia do Irmão. Antes dele, já toca nesta altura Sadar Bahar, histórico. Depois às 9, Kai Alcey. Isto na Praia do Irmão. Depois a fechar a noite hoje, na Praia do Irmão, Kamei Masalu. Amanhã há Geology, também na Praia do Irmão, às 9:30. Motor City Drum Ensemble, às 11. São só algumas sugestões do incrível cartaz do Sunset Beat 2026. Antes de Marcelo Pittman, no main stage da Praia da Sereia, toca Henrique Schwarz, produtor berlinense, também outro habitué aqui no Oxigênio. Esse palco abre à meia-noite com Abel. Isto amanhã. No sábado há vários motivos de interesse, por exemplo a dupla britânica Two Fox, às 7 da tarde na Praia do Irmão. Depois às 10 da noite, Anané e Louis Vega, novo projeto deste monstro da música negra americana. A fechar a noite de sábado na Praia do Irmão, o incrível Ron Trent, de Chicago para a Costa da Caparica. Domingo, Rich Medina, por exemplo, atua no Beach Stage da Praia do Irmão às 5:30 da tarde, ele que hoje está envolvido numa das boat parties. São vários os motivos de interesse da edição deste ano do Sunset Beat. Amanhã vamos dissecá-los todos a partir das 3 da tarde. Recordo que esta era a remistura de Marcelo Pittman para Get Your Ass Off and Jam, Funkadelic na casa. Heróis no ar, fora de horas, agora neste fim de tarde de quinta-feira, com Rocky Marciano, ele que apresenta o programa Da Raiz ao Ritmo, sexta às 8 da noite aqui na casa, tem novo single, O Brilho.

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outro dos nomes fortes do Sunset Beat 2026, o incrível e único MC, produtor e DJ de Filadélfia, Rich Medina. Aqui numa parceria com o produtor Kamaric Just, Minstrel Speak. Rich Medina vai estar domingo às 5h30 na Praia do Irmão, ou então de sábado para domingo às 3 da manhã no Inside Room da Praia da Sereia. Duas dicas para não perder Rich Medina no Sunset Beat 2026. Agora, mudamos de assunto para acompanhar outra das nossas insistências, o alemão Christian Prommer, com voz de Leona Berlin. Struck.

Outro nome para o Sunset Beat 2026, acabei de descobrir no imenso cartaz, a dupla britânica Two Fox atuam no sábado às 7 da tarde na Praia Irmão. Trazem com eles o MC Nandy, aqui com voz de LaVille Elevation. Há pouco na Oxigênio, Christian Prommer, novo álbum para o veterano da cena germânica. Primeira escolha Oxigênio, Struck, com voz de Leona Berlin. Já sabem que amanhã, a partir das 3 da tarde, vamos estar em direto da Praia do Irmão, emissão especial Sunset Beat 2026, com o apoio da Oxigênio. Praia do Irmão e Praia da Sereia, na Costa da Caparica. De 18 a 22, o festival arrancou hoje. Temos presenças asseguradas amanhã à tarde no nosso estúdio improvisado na praia, de gente como Rich Medina ou Kenny Dope Gonzalez. Apareçam em 102.6 ou oxigênio.fm ou mesmo na Praia do Irmão. A partir das 8 na Oxigênio, diretamente do Rio de Janeiro para a Rádio da Música para Respirar, Cal Book, a.k.a. Carlos Albuquerque, conduz mais uma viagem a bordo do Trem Azul. As novas da música do País Irmão, todas as semanas na Oxigênio. Depois às 9, os ritmos planantes de Ernesto Honesto, é mais um episódio da saga Echo Plate. Quinta-feira de luxo na Rádio da Música para Respirar. 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Vamos embora ao som do mestre de Chicago, Ron Trent. Ele que atua no Sunset Beat na noite de sábado. Fecha a Praia do Irmão a partir da meia-noite, um set de 2 horas. Mergulhem, é esta a expressão, no cartaz do Sunset Beat, que arrancou hoje, e acompanhem a emissão especial da Oxigênio amanhã a partir das 3 da tarde. Eu vou lá estar com a Mariana Cruz e a nossa equipa técnica para vos providenciar 4 horas da melhor música eletrónica a partir da Praia do Irmão, na Costa da Caparica. Estou de saída então com Ron Trent, Nuit Sonore. Bom serão de quinta-feira. Até amanhã.

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Olá, estamos saindo para mais uma edição do Trem Azul, um passeio pelos novos caminhos da música brasileira, partindo como sempre aqui da Oxigênio. E a nossa viagem de hoje começou com Caricatura, na voz elegante de Nina Maia. Seguimos depois com Bloco da Harmonia, com o veterano Carlos da Fé, na companhia de Adrian Beyond, em mais um álbum da série Jazz is Dead. E concluímos depois com Perigos e Macetes, com toda a manha de Maui, MC de Duque de Caxias, Estado do Rio de Janeiro.

Abrimos essa sequência com Indo e Voltando, perdão, com Indo barra Voltando, no ritmo de Pedro Mizutami, cantor e compositor, que acabou de lançar seu primeiro álbum, Nova Bossa, aquele abraço aos ratos vivos. Logo depois, rolou o instrumental Noite em Tóquio, com o grupo baiano Bagun. E no fim, a gente se balançou nos trilhos com Samba Macossa, um marco da Nação Zumbi, revisto pelo músico mineiro FBC.

Seguindo a viagem do trem azul aqui no Oxigênio, a gente acabou de ouvir Escombros, união de Rapbox, Irã e Léo Casa 1. Partimos depois para Nunca Mais, com Chinaína e Yuri Queiroga, da trilha da série Cangaço Novo, do Prime Video. E completamos com Musa, com a dupla Da Lata e remix de Batata Boy, que é um multi-instrumentista de Maceió, Alagoas.

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Nesse trecho da nossa viagem, a gente ouviu o primeiro tom épico de Fruto do Meio com Oliro e Africa Noise. Colado neles, veio depois Sinto Sua Falta com o rapper de Recife Mago de Tarso, na companhia de João Gomes e Luiz Lins. E no fim, teve Sangue Escuro com a dupla Taxidermia.

Nessa reta final, a gente escutou primeiro A Força do Meu Santo, um sonsaço do novo álbum de Thiago El Niño, ao lado de Tássia Reis e Scooby. O nome do álbum é Cangerê, antes que eu me esqueça. Depois, curtimos Molho, de Rimon Guimarães, que é músico e pintor de Curitiba, Paraná. E para fechar, escutamos Quem Será, com Rosa Bege e Ana Frango Elétrico, em remix de Camões. E é isso. Chegamos ao ponto final de mais uma edição do Trem Azul, passeio pelos novos caminhos da música brasileira, aqui na Oxigênio, em plena Copa do Mundo. Lembrando que o programa agora tem reprise aos sábados, às 17 horas. Espero que tenham curtido a viagem. Muito obrigado pela companhia e continuem respirando a rádio com Echo Plate, que vem a seguir repleto de encantos e feitiços caribenhos. E semana que vem tem mais trem. Tchau, tchau. Obrigado.

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2: Olá, sejam bem-vindos ao Ecoplate. Eu sou o Ernesto Honesto e o programa de hoje vai ter uma seleção especial dedicada ao Waking Life, que começou ontem no Crato e é para onde nós nos vamos dirigir já a seguir e montar o nosso sistema de som no palco da praia no domingo. Por isso, a seleção hoje vai ter em mente músicas que já passámos em anos anteriores do Waking Life ou que de alguma forma nos fazem lembrar o Waking Life. Arrancamos com Twinkle Brothers e African Herbsman.

Seguimos com produção nacional, Mystic Fire, Janine e Sister Joe, Chilean Sea.

Lembro que o critério para a seleção do programa 2 são músicas que de alguma forma estão ligadas ao Waking Life, e a música a seguir lembro-me perfeitamente de ter tocado há 2 anos e é uma das minhas produções favoritas dos anos 90 dos Disciples, Different View.

Uma das coisas que mais gosto no Waking Life é poder tocar músicas que têm espaço para respirar. Um bom exemplo disso, I David com Chaka Zulu.

Não vou falar de line-up, apesar de termos um dia inteiro programado, porque o festival não anuncia nomes, mas a música que vai tocar a seguir foi feita por alguns músicos que tocaram connosco o ano passado. Dub Dynasty com Jaffingers.

Outra música que nunca sai da nossa mala dos discos e que me transporta não só para ali, mas também para outros sítios especiais, Wayne McArthur com Victory Dance.

Em termos de dubs mais pesados, é difícil suplantar o próximo produtor. TNT Roots, Earthquake Studio com Halloween.

Outro artista que já tocou em edições passadas do Waking Life, que admiro muito, Kibir La Amlak com Mental Freedom.

0: Para quem tem dificuldades em ouvir-nos em direto, lembrem-se que estamos disponíveis também em podcast e podem sempre falar connosco através do Instagram de Simply Rocker Sound System. Continuamos com Michael Exodus e Essence, Ancestor Dance.
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O artista a seguir fez parte do line-up do ano passado do Waking Life, 10,000 Lions featuring Sivan, Trineta Da.

Mais uma vez chegamos ao fim do programa. Espero que tenham gostado desta hora, inspirada no Waking Life, que está a decorrer esta semana. Para quem tiver a oportunidade de ir, encontramo-nos no domingo. E fechamos o programa desta semana com Stand High Patrol e Pupa Jim, The Big Tree. Até domingo.

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